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2: Pijakabaś! Yo quiero falar con você.
3: Você lê meu pai pra me dar ordem?
2: Sou não, mas sou alagoano e macho.
3: Pronto. Só quer comigo e diga logo que eu estou com pressa.
2: Pera aí, rapaz. Você salvou a minha vida. Porque eu morri, mas não corria daquele boi. O nosso santo da Conceição que eu não corria.
3: E eu não vi?
4: Escuta aqui, menino.
2: Você é muito homem. Você me viu com as portas de fogo na mão?
3: Se vi.
2: Pois foi coragem muita. Você se meteu entre a cruz e a caldeirinha. De um lado o chifre do boi. Do outro, o meu 38. Você podia morrer de duas mortes.
3: Isso aqui não, chefe. A morte é um cobrador muito sério, viu? Não dá documento, mas só recebe uma vez.
2: Vamos falar claro.